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Crescemos ouvindo o toque da sua acordeona, lá num fundão distância, trago gravado a minha infância, nas lembranças